0: Moura aperta e levantou. Alisson. Alisson, goleiro brasileiro, sai para a defesa. 3 minutos, seu Vampeta.
1: Ainda pode sair o gol, né? Olha lá, passa.
0: Quem sabe, né, Vampi?
1: Olha lá. É, estreia, né? De repente, enquanto tiver bambu.
0: Enquanto a vida, há esperança.
1: Enquanto tiver bambu, tem flecha.
0: É isso aí, Vampi.
1: Faltam aí 2 minutos e meio. No segundo tempo, que aquilo que a gente falou desde o começo, o Marrocos, uma equipe bem treinada, um empate bom para eles, né? Segurando bem, tocando bem a bola, mas chances de gol nada. O Brasil teve suas chances de gol, mas não fez.
0: Tá certo, Vamp. Olha Marrocos aí. Vem pela esquerda da seleção marroquina. Desce, toca a bola. Briga pela. O saldo de gols é que decide vaga. Aí quem fizer mais gol no Haiti. Entre Brasil e Marrocos, acho que vai ficar com o primeiro lugar, hein? Eu acho que é bem isso que vai acontecer. Ó o Brasil, lá vem o Brasil, vem com o Danilo recolhe para Vini Júnior, tenta a fita, alta não, perde a bola, vamos Vini, a Virgínia quer ver você feliz. Um é o placar, lá vem de novo aqui, trabalha a seleção nacional de Marrocos, briga, briga, tem Bolade pedindo, o Bolade dominou na metade do campo, Bolade, o Bolade abre o jogo aqui para Raquime, o Raquime Dante, lá vem o Graça Santos de novo, tira dali, a bola voltou, tocada, olha só, pegou, largou, afasta a zaga, tira dali na dividida, quase. Quase o Ayanaui pegou o rebote. Não, ele que bateu, ó. A chapada do Ayanaui. O Alisson pegou, largou. Quase. Quase no rebote, Marrocos marca. Agora foi bem o Alisson, meu caro Daniel.
2: Muito bem. Uma defesaça ali no canto esquerdo e começou no erro do Vini Júnior lá na frente, né? O Vini Júnior foi dar um toquinho, perdeu a bola e propiciou o contra-ataque. Vem escanteio, Marrocos.
0: Lá vem escanteio, escanteio para Marrocos, 9 minutos e 10 segundos jogados, 1 para o Brasil, 1 para a seleção de Marrocos, vem bola para a área, tem que ficar atento, Raquime vai levantar, levantou na boca do gol, passa do outro lado, 9 minutos e meio, Marrocos vem apertando no final, tá com a bola Marrocos, bola cruzada de cabeça, passa Fabinho, tira dali e volta ainda para a seleção marroquina, Vini Júnior briga, briga Marrocos para recuada para o Bono. Vai acabar, seu Flávio.
1: Aí o placar acaba sendo justo, Nilson. O Brasil teve mais oportunidade que o Marrocos, mas não foi em nenhum momento muito superior. O Marrocos teve também alguns bons momentos de superioridade. 1-1 fica justo pelo que se viu em campo.
0: 1-1 é o placar. O árbitro da partida. Não vai pra balada não, esse é o árbitro. Vai arredondando o seu cronômetro. Saiu o Marrocos. O árbitro vai apitar ao fim do jogo. Apita o árbitro. Acabou. É fim de... Não acabou? Acabou. Fim de jogo em New Jersey. 1 para a seleção do Brasil. 1 para a seleção de Marrocos. Segurar um pouquinho, né? Que o Vitor Boni daqui a pouco vai comandar o cara. Encerra. Vitor Boni vem aí com o Canelada aqui na Panta já.
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4: O Brasil começa a sua trajetória na Copa do Mundo de 2000 contra o Marrocos na primeira partida pelo Grupo C. Seja muito bem-vindo, você que nos acompanha aqui no Canelada, pela TV Jovem Pan, pelo YouTube da Jovem Pan Esportes e, é claro, nossa audiência que já vai chegar também na Rádio Jovem Pan. Vamos começar a nossa análise de tudo o que aconteceu nesses primeiros 90 minutos da seleção brasileira, que sai do MetLife Stadium com um pontinho na bagagem. 1-1. Saibari foi o autor do gol de Marrocos e ainda no primeiro tempo. Vinícius Júnior, em jogada individual, deixou tudo igual para a seleção brasileira, que teve uma atuação que deixou a desejar. Essa é a grande verdade. Com 10 minutos de acréscimos no segundo tempo, quem mais se lamenta que o jogo acabou foi a seleção marroquina, muito mais próxima de conquistar a vitória do que a seleção brasileira neste primeiro jogo pela Copa do Mundo dos Estados Unidos, México e Canadá. Então seja muito bem-vindo, você que nos acompanha pelo YouTube da Jovem Pan Esportes, deixe os seus comentários no nosso chat, o seu like na nossa transmissão e, é claro, a sua inscrição no canal da Jovem Pan para seguir acompanhando essa cobertura especialíssima da Copa do Mundo. Estou aqui ao lado de Velho Vamp, de nosso Mauro César Pereira, Flávio Prado por aqui também. Rodrigo Viga vai participar do nosso Canelada também para fazer a análise completa dessa estreia da seleção brasileira na Copa do Mundo dos Estados Unidos, México e Canadá. Já aproveito, dou meu boa noite para você para a gente começar essa análise, Mauro César Pereira. Seleção brasileira, então, empatando em 1-1. A gente falava antes do jogo que seria um jogo complicado, que seria um jogo difícil, que Marrocos é um time maduro, com bons garotos também. Só vê a atuação do Boadi, camisa de número 6, 18 anos de idade, dominou o meio-campo, ainda mais nessa reta final de partida, e dificultou muito a vida da seleção brasileira. Mauro César, muito boa noite. Sua análise inicial sobre essa estreia da seleção brasileira. Empate em 1-1 contra a seleção marroquina, Mauro. Boa noite.
5: Boa noite, Boni. Boa noite a todos. Acho que foi lucro para o Brasil, né? O Brasil estava muito mal no primeiro tempo. O Brasil era dominado, o Marrocos era bem superior. O time marroquino, se tivesse um pouco mais de apetite, melhor aproveitamento, esse domínio das chances até que criou, poderia ter feito 2-0 no primeiro tempo. E aí o Vinícius Júnior, numa hora que o Brasil não estava jogando rigorosamente nada, tirou um coelho da cartola. Aliás, 8 gols o Brasil marcou com o Vinícius em campo em jogos de Copa do Mundo. Copa passada e esse jogo de estreia. Ele participa de 7. 2 gols, assistências, participa das jogadas e dizem que ele não joga bem na seleção. O Vinícius salvou o Brasil, porque se o jogo segue naquele 1-0, naquele momento, a tendência era o Brasil tomar o segundo gol. Que o gol do Brasil muda um pouco, muda muito o panorama do jogo. O Marrocos é surpreendido, o jogo se equilibra, arrefece um pouco mais o time marroquino. O Brasil consegue sair ali com ferimentos leves no primeiro tempo, quando o prejuízo poderia ser maior. No segundo tempo, o Marrocos recuou, o time sentiu talvez até um pouco de desgaste físico. O time é jovem, 25 anos a média de idade, o Brasil quase 30. Então você vê um outro tipo de jogo. O Marrocos só foi finalizar no final do jogo e quase marca o gol da vitória. Alisson faz a defesa no oitavo minuto dos 10 de acréscimo após ao final do segundo tempo. Acho que ficou bom para o Brasil. Acho que o Marrocos tem mais alimentado que o Brasil, porque teve momentos de domínio que poderia ter aproveitado melhor. O Brasil, muito na intuição, no individualismo dos seus jogadores, na qualidade dos atletas, que são melhores na média do que os marroquinos. Mas o que se viu foi um time marroquino mais bem treinado, mais organizado, para trocar passe, para sair jogando. De fato, acho que para o Brasil foi lucro. Poderia ter sido bem pior. E aquilo que a gente vinha falando antes do jogo, né, sobre a característica dos times e a qualidade dos jogadores. Para mim, o melhor em campo foi o Boadi, 18 anos, jogador do Lille.
4: Dominou completamente o meio campo.
5: Jogador excelente, lustro.
4: Espetacular.
5: 18 anos, ganhou disputas, interceptações, se apresenta para o passe, constrói jogadas. Excelente jogador. Uma atuação assim... o mais jovem em campo parecia o mais experiente. Dominou completamente ali o seu setor, uma grande atuação, olha, grande jogador que está pintando. E eu acho que o Brasil saiu no lucro, né? Porque ficou 1-1, tá bom. Poderia vencer, poderia ali, mas aquela coisa vai na intuição. O Brasil foi um time sem conteúdo. Uhum. Do ponto de vista coletivo, o Brasil não teve conteúdo. Vai lá e resolve, né? Então você vê uma jogada do Bruno Guimarães com o Luiz Henrique na direita, cruzamento, Rafinha não chega, a bola do Vinícius, Rafinha não consegue arrematar bem, o Bono faz a defesa, aí no segundo tempo, a jogada do gol, uma jogada individual, o Vinícius chamou para si, foi aí, acertou um belo tiro, igualou o placar, mas o Brasil não mostrou jogadas, não mostrou conjunto, o Brasil foi um time muito, muito pobre de conteúdo. Conteúdo que eu falo o quê? Ter jogada, saber o que fazer com a bola, o que fazer com a bola no ataque, como construir suas melhores jogadas. Não teve. O Brasil não teve nada disso.
4: Ô Mauro, a gente está falando de meio de campo. O Boadi teve uma atuação espetacular e a gente divide essa partida em alguns momentos.
6: com o Brasil, o jeito que o Brasil começa jogando. O Rafinha até se aproximando mais do Vinícius Júnior pelo lado esquerdo, o Paquetá abrindo pelo lado direito. A partir da parada para hidratação, o Ancelotti dá uma mexida, o Rafinha começa a cair mais pelo lado direito. Segundo tempo, com as movimentações e as substituições, também é um outro cenário de jogo. Mas para a gente começar a falar dessas etapas da partida, e já pegando o gancho que você disse do meio de campo, uma partida muito fraca também, acho que dos três meio-campistas, que começaram como titulares. O Bruno Guimarães, até um pouquinho melhor, consegue dar assistência ali para o Vini Júnior, que tem muito mais o trabalho de fazer a jogada de um contra um. E uma bela finalização, espetacular a finalização do Vinícius Júnior. Mas o meio de campo da seleção brasileira, com Casemiro, Paquetá no começo do jogo também, e Bruno Guimarães, começou muito mal. Pobre de ideias, como você muito bem disse, mas individualmente os três também foram mal, pelo menos nesse primeiro tempo, né, Mauro?
5: O que você percebe nesse time é o seguinte, é o meio campo que jogou poucas vezes, Paquetá se transformou em titular agora nessa reta final perto da Copa do Mundo, e o que se viu foi, de fato, o meio campo assim, fraco, dominado pelo adversário, um Casemiro muito, muito lento, né? O Casemiro parecia numa... Tudo bem, o Casemiro ele foi bem no Manchester United, jogando Premier League, isso aí é inegável. Uhum. Mas uma atuação fraca, fraca. O Bruno Guimarães ainda tentou fazer... Fez ali o corredor direito várias vezes. Apareceu algumas jogadas por ali, porque o Brasil não tem um jogador para encher aquele lado, e o lateral era o Banes, que é um zagueiro. Então, coube ao Bruno Guimarães cair para aquele setor. Ele apareceu mais por ali, conseguiu fazer algumas jogadas no primeiro e no segundo tempo, como aquela bola cruzada que o Rafinha não conseguiu finalizar. Uhum. Mas, de fato, meio campo mal, o gol, uma bola do Brahim Dias no meio dos zagueiros do Brasil, né? No meio da zaga, ali o Brasil dando muito espaço. No momento que o Marrocos, com mais posse de bola, já tinha deixado mais a bola com o Brasil, recuou, chamou e conseguiu construir a jogada para fazer 1-0. Então, realmente foi uma atuação muito fraca. Eu até não gostaria de ficar individualizando, porque acho que coletivamente foi ruim, todo mundo se afunda. Quando o conjunto é ruim, só se salva quem consegue tirar um coelho da cartola, como foi o Vinícius, o Alisson fazendo uma defesa no final, uma jogada ou outra. O conjunto do Brasil, o Brasil como time, tá, assim, é muito, muito inferior ao adversário. Muito mais pobre de ideias e de condições de fazer alguma coisa. Realmente foi uma atuação fraca, não me surpreende. Acho que serve para o torcedor que não acompanha tão atentamente perceber que, de fato, o Brasil não tem um time que possa brigar por Copa do Mundo hoje. Ele vai ter que evoluir muito durante a Copa. Para ser competitivo, vai ter que evoluir muito. Eu acho que o Marrocos, no segundo tempo, até respeitou muito o Brasil, porque pesa ainda. O jogador olha outro lado, vê uma camisa de um time que é respeitado, 5 vezes campeão do mundo, maioria da torcida de amarelo do estádio, ampla maioria. Então o Brasil jogou em casa, né? Uhum. Então tudo um contexto também que favorece o Brasil. E aí no final o Marrocos, quando se soltou um pouco mais, ele ainda quase ganhou o jogo. Embora o segundo tempo tenha sido muito fraco do time marroquino em relação àquilo que fez na primeira etapa. Só foi chutar no final do jogo. Passou quase o segundo tempo sem finalizar. E nem assim o Brasil conseguiu ter domínio e criar, de fato, situações reais de perigo. Achei uma atuação, assim, não me surpreende, mas abaixo do que o Brasil deveria produzir. O trabalho do Ancelotti é um trabalho embrionário.
6: Embrionário. O time já dá para ver nesse primeiro jogo, já dava para ver antes também, que é um time que não tá pronto, que tem muita coisa por corrigir ainda a seleção brasileira, e talvez um jogo que deixe mais dúvidas ainda do que soluções com relação à evolução desse time comandado pelo técnico Carlo Ancelotti. A seleção brasileira começando a sua trajetória na Copa do Mundo de 2026 com um empate diante do Marrocos, jogo que aconteceu no MetLife Stadium, 1-1 no placar. 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Seleção brasileira, empate em 1-1 no seu primeiro jogo da Copa do Mundo, velho Vamp. Jogo complicado, jogo difícil. Como eu falei por aqui no destaque inicial, ficou a impressão de que quem lamentou mais que o jogo acabou agora nesse segundo tempo foi o Marrocos, mais perto de sair com a vitória do que a seleção brasileira, que sobrevive nesses minutos finais contra a equipe marroquina. Velho Vamp, suas impressões sobre essa atuação da seleção brasileira à estreia na Copa do Mundo.
1: Boa noite, Boni, Mauro, boa noite a todos, né? É a estreia do Brasil na Copa do Mundo. Você pega uma seleção marroquina que é entrosada, se dá para ver a qualidade dos seus atletas em toque de bola, tudo, primeiro tempo. Então, começo do primeiro tempo, sufocou o Brasil, né? Sufocou, mas não criando chances de gol. Mas o Brasil em nenhum momento ficava com essa posse de bola, né? E aí, num passe do Embraí, Dias, que joga no Real Madrid com o Vinícius Júnior, uhum, pega a zaga aberta. Quase igual o gol que o Mbappé fez no amistoso Brasil e França.
6: No meio da defesa.
1: Que erra o passe, o Casemiro, a defesa aberta, olhando o jogo, né? E um belo gol, golaço. Depois o Vinícius Júnior, numa jogada individual, tira o coelho da cartola, né? No coletivo, muito distante. Eu acho até que as melhores chances, o Brasil teve até mais do que o Marrocos. O Marrocos teve muito mais posse de bola. Teve um lance, a melhor oportunidade foi no segundo tempo, num lance de lateral, que o Brasil bateu rápido, e o Igor Thiago chutou.
6: A transmissão até perde o lance.
1: Perde o lance. Teve aquela bola cruzada do Bruno Guimarães. O Bruno Guimarães, que o Mauro falou aqui, o Rafinha chega atrasado. Um chute do Rafinha também. Uhum. Na seleção marroquina, no finalzinho do jogo ali, teve aquele chute que me parecia até que a bola ia para fora. O Alisson vai tentar defender. Uhum. Quase saiu um cor ali. Se você pegar o contexto todo do jogo, pelo que o Marrocos produziu em termos de qualidade, de posse de bola, tranquilo. Acho que a equipe marroquina, até quando deu assim 30 minutos, 35 do segundo tempo, já queria um empate mesmo. Né? Um ponto. O Brasil estreia. Acho que o Ancelotti poderia ter botado o Hendrick no jogo. Eu não entendo. É uma rejeição. Eu nunca vi assim, por exemplo, o Brasil, você ganha. Ele fala, quem vai ganhar é o campo. Né? Lembra quando convocou o Neymar? É a grama. Pô, meu irmão, eu meto o gol contra o Egito.
6: No caso do Hendrick, o campo
1: não eu meto o gol contra o Egito. Eu vou ser o 12º cara.
6: E o Rafinha ter terminado esse jogo também?
1: Não. Eu já vi que é uma má vontade mesmo. Acho que... Eu vou falar claramente. Se não é pela opinião pública e os torcedores, acho que o Hendrick não estava... O Ancelotti mesmo não estava.
6: Se não fosse tanto apelo, né?
1: É apelo, imprensa, todo mundo. E o Hendrick também. E o Hendrick fazendo por merecer. Porque ele entra em todos os jogos e faz gol da passe.
6: Ele ganha essa vaga na Copa
1: aí, Marra. Aí ele pega, faz gol no último amistoso antes de estrear hoje. Termina 1-1 o jogo. Eu entro e meto gol, faço 2-1. O time sai com a vitória. Foi assim contra a Inglaterra, foi assim contra a Espanha, foi assim contra o México. O que é que eu preciso fazer mais?
6: E tudo isso ganhando poucos minutos. Ganhando
1: 5 substituições, minutos. Né? Não posso, não podia entrar. Eu acho que todo mundo fala, o Xavi Alonso que pegou o Hendrick, que levou lá. Mentira, já começa com o Ancelotti, que ele jogava na Copa do Rei, metia gol. E no final de semana na La Liga ele não jogava. Então acho que o Hendrick poderia ter entrado. O Danilo entrou também bem, teve uma oportunidade de gol. Um chute, uhum. Né? Ele saiu fraco. Mas o conjunto do Brasil mesmo em si, de ter essa posse de bola, acho que o Casemiro muito pesado. É um cara que foi até na Primeira Liga, foi bem com o Manchester United ali, terminando na terceira colocação, mas muito fixo na cabeça da área. Hoje precisa de mobilidade no meio campo, né? Jogadores que participam. Aquele, eu esqueci até o nome do 6 do Marrocos. O cara deu aula de bola hoje.
6: Joga.
1: Como é, mano? Jogou muito, o cara tava em tudo.
5: Passa. A criança vai fazer 19 anos em outubro, ele é de 2007.
1: Esse cara?
5: Tem 18 anos.
1: Meu Deus, vai Real Madrid aí, certo. Não, você já viu o último lance do jogo?
5: Já tá no caminho do PSG.
1: Tu viu o último, você viu o último lance do jogo?
6: Eu
1: ele domina a bola no último minuto, faltava um segundo antes do juiz acabar, ele dá um drible do Matheus
6: Cunha.
1: Ele
6: gira e abre o campo completamente.
1: Né? Último minuto, então, muito bom jogador mesmo, excelente, qualidade. Qualidade, 19 anos aí, ó. Essa mobilidade.
6: Eu ouvi 18 anos. Eu ouvi na transmissão, ele jogou a base inteira pela seleção da França, é isso, né?
1: Eu acho que no Lille, eu acho que ele é atleta do Lille.
5: Ele tá no Lille.
1: Tá no Lille, né? Também, e agora ele optou de jogar para o Marrocos. Uhum. Mas muita qualidade.
6: Muita qualidade.
5: Quase todos eles nasceram em outros países, né? Tem vários jogadores nessa situação, né?
6: Sim, jogou demais.
1: Eu acho que só a Arábia Saudita tem todos os atletas nascidos na Arábia.
6: E Curaçao, que só tem um que nasceu
1: no Curaçao. Mas assim, precisa melhorar muito. Se você pega um time com o Marrocos, que tem a posse de bola e com poder de fogo, uhum. E dentro dessa Copa tem isso.
5: Obrigado.
1: Você tem a França, que tem posse de bola e poder de fogo. Portugal com Vitinha, João Neves, aquele meio campo de Portugal, o Brasil poderia ter tomado um estrago pior. Poderia. É que o poder de fogo do Marrocos, de chances de gol, não é igual à seleção francesa, espanhola, mas a posse de bola deles foi muito grande.
6: Olha, vamos fazer conexão também com o nosso Rodrigo Viga. Viga está por aqui no nosso Canelada. Seleção brasileira empata com o Marrocos em 1-1, pelo que foi o jogo. O Brasil saiu com um bom resultado, Viga. Muito boa noite para você.
7: Fala, Boni. Boa noite para você, para o Flávio, para o Mauro, para o meu querido amigo Vampeta, especialmente para o nosso ouvinte espectador internauta da Jovem Pan. Olha, dá para dizer até que saiu no lucro. Meu caro Boni, a gente viu hoje um duelo, na minha avaliação, entre um time organizado, compactado, de futebol de aproximação, como muito disse, muito bem disse o Vampeta, se tivesse um pouquinho mais de poder de fogo no ataque e de finalização, o Brasil infelizmente não sairia com esse empate, que pode comemorar, porque os primeiros 20, 25 minutos foram desesperadores. Bola queimando no pé dos jogadores do Brasil, meio de campo todo desarranjado, desarrumado. Então tivemos hoje um duelo entre um time compactado, que já joga há muito tempo junto, de aproximação, de toque de bola, de mobilidade, contra um time muito engessado, muito aterrado, muito compactado no sentido de parado, né? De fixado no campo. E aí, a gente, graças a Deus, tem um jogador do talento do Vini Júnior. O gol foi um achado. Pelo todo produzido pela seleção brasileira, acho que foi na base do individualismo, não foi na base da coletividade, e o resultado de hoje, viu, Boni, só reforça

0: vamos a lugar nenhum. E tem um detalhe, é preciso ter uma concepção, uma consciência de que a geração não é boa, alguns bons jogadores ficaram de fora, e é preciso entender que nessas condições, com essas variáveis, você precisa montar um time, eu não digo retrancado, mas mais compactado, um meio de campo mais pegador, mais mordedor, guardado as devidas proporções, viu, Vampeta? Parecido com aquele de 1994, em que o meio de campo era para ter o Raí como cérebro, como o apoiador e como armador da equipe, não deu certo. Parreira e Zagallo, então, decidiram colocar o Mazinho, que era ala, no meio de campo. O meio de campo ficou forte, ficou parrudo, ficou robustecido, com Dunga, Mauro Silva, Mazinho e Zinho, e largou lá na frente a responsabilidade para dois craques que hoje nós não temos, Romário e Bebeto. Quem é o nosso craque lá da frente é o Vini Júnior. E aquela seleção também tinha apoiadores, tinha alas, e dessa vez, infelizmente, não temos nem pela esquerda, nem pela direita. Então, acho que o futebol brasileiro, se quiser um pouquinho ir mais longe nessa Copa do Mundo, tem que ter a consciência das suas restrições e de suas limitações. Bota quatro no meio de campo. Eu defendia três quando ele estava jogando com dois. Já estou achando que o melhor é jogar com quatro. Vini Júnior e mais um na frente. E tem que parar com esse pré-conceito com o Endrick. Essa relação do Endrick com o Ancelotti, do Ancelotti com o Endrick, tem que ser pavimentada. A ponte tem que ser construída. Porque o Igor Thiago já mostrou que, enfim, foi premiado. Tirou o bilhete grande indo para a Copa do Mundo. O Rafinha não pode jogar como homem de referência na frente. E cá entre nós, seleção brasileira, só para fechar, viu, Boni? Não é lugar de cadeira cativa, de cadeira perpétua, isso é para o Maracanã, isso é para o Morumbi, para os estádios do Brasil. O Rafinha está jogando bolinha de gude. Há quantos jogos? Até quando ele vai ter que aturar o Rafinha? Ora como ponteiro, ora como meia, ora como referência lá na frente, jogando porcaria nenhuma. Pelo amor de Deus. E o Endrick babando, fazendo gol, até dormindo, tomando banho no banco de reservas, precisando construir ou reconstruir uma relação com o Ancelotti. Isso se chama pré-conceito com o menino, Boni.
1: Tô fechado com você, Viga. Tô fechado com você. Eu acho que o Rafinha ter terminado essa partida foi um grande erro do técnico Carlo Ancelotti. Foram inúmeras jogadas em que ficou claro que faltava um homem de área, o Rafinha já não estava bem, e o Endrick lá no banco de reservas pedindo passagem, fez gol, o velho Vamp destacou. Já no campo, tá pedindo passagem há muito tempo e não teve a oportunidade de entrar na partida de hoje diante do Marrocos lá no MetLife Stadium. Flávio Prado, muito boa noite para você. O discurso aqui, entre todos nós da mesa, foi mais ou menos na mesma linha. Pobreza de ideias por parte da seleção brasileira nessa estreia na Copa do Mundo. Você vai por essa linha, Flávio?
2: Eu vou. Boa noite, Boni. Boa noite, amigos. Assim, primeiro que eu não acho nenhuma tragédia empatar com o Marrocos. Eu não me surpreenderia se o Marrocos vencesse. Uhum. Marrocos é mais time que o Brasil. Não tem mais individualidade, mas tem mais time. É um time formado. Você tem uma constituição no time de Marrocos, ele é um time formado. Ele é um time. Ele existe como time de futebol. E o Brasil não tem isso. E Marrocos começou muito bem a partida. Marrocos começou jogando um futebol de um nível muito bom. Fez o gol e depois o time brasileiro foi obrigado a reagir, reagiu e trabalhou. Foi um jogo muito parecido com o jogo da Noruega, até o resultado foi o mesmo. Eles têm uma maneira de jogar, de marcação ofensiva, eles têm um time, você olha o time. E o Brasil está tentando achar esse time. Então, o Brasil até criou mais oportunidades do que a seleção de Marrocos, mas o resultado de empate me pareceu justo. Gostei de algumas peças do Brasil, achei... Por exemplo, Bruno Guimarães, muito bem. Gostei do Rafinha no primeiro tempo, depois ele caiu de produção. Gostei do Paquetá, trabalhando em todos os setores do campo. E o Vini foi muito bem na partida. Fez um belo gol, aquela coisa dele assumir na hora da dificuldade. Gostei do Fabinho, quando ele entrou no segundo tempo. Achei que foi uma coisa boa para o time brasileiro. E a história dos laterais, né? O Ibanez teve dificuldades, não é da posição, mas pelo menos ficou mais fechado ali. E o Douglas Santos, o Vampeta até comentava durante o jogo. Discretinho, não comprometeu, apareceu quando precisava aparecer. Mas aí, de modo geral, foi uma estreia do Brasil, na minha concepção, dentro do razoável, dentro do aceitável. Não esperava muito mais que isso. E como o Brasil não tem um time formado, ele vai ter que achar esse time no meio da competição. É assim que a coisa funciona com várias equipes. Agora, não dá para comparar time... Acho que as pessoas estão entendendo, cara. Time. Marrocos tem um time. O Brasil está tentando achar um time. E aí a história da individualidade ajudou, porque o Vini faz um gol, né? Numa jogada, aliás, do Bruno Guimarães, que ele insiste duas vezes para a bola. Mas o time do

0: do Marrocos era mais pleno, mais inteiro. Então, acaba sendo um resultado razoável. E dentro daquilo que a gente comentava no acho que foi no bate-pronto ou de manhã, no bastidores da Copa, o Brasil e todos os times precisam se classificar. E esse resultado, ele encaminha muito bem a classificação. Foi o jogo mais difícil do Brasil, o jogo mais difícil do Marrocos. Então o Brasil encaminha bem a sua classificação. É melhor ser primeiro, segundo, terceiro, sabe Deus. Dá para saber, né? O cruzamento na chave lá que ele vai pegar. Então, acho que foi dentro do esperado. Talvez tenha frustrado quem imaginasse que a seleção fosse fazer. Desde que foi sorteado o Marrocos, eu nunca achei que o Brasil levaria uma grande vantagem sobre o Marrocos, não. Eu achava que era de empate para Marrocos. Para mim, nenhuma surpresa no que eu vi no jogo. Até achei que em alguns momentos o Brasil dominou bem a partida, coisa que eu não imaginava ver, exatamente por isso. Porque eles têm um time e o Brasil não tem, né? O Brasil está achando esse time ainda.
1: Ô Mauro, tenho duas perguntas para você. Primeiro, com relação à formação que o Brasil teve, e houve uma série de mudanças ao longo da partida mesmo. A gente vê o Brasil começando com o Rafinha se aproximando muito do lado esquerdo, depois da parada para hidratação, o Rafinha cai mais pelo lado direito. No segundo tempo, o Matheus Cunha entra no lugar do Paquetá, jogando mais como meio campista, fica o Vini Júnior e o Rafinha mais adiantados, sem essa referência depois da saída do Igor Thiago. E até fica a questão envolvendo a possibilidade de entrada do Endrick, que não aconteceu. Em algum desses momentos, você sente que o Brasil teve uma atuação melhor? Qual que seria a formação que, pelo jogo de hoje, se encaixaria mais com a seleção brasileira para o técnico Ancelotti dar seguimento nessa Copa do Mundo? E se você acha que, claro, a entrada de um só jogador não melhoraria, talvez, coletivamente o time inteiro, mas pelo que faltou no terço final, ainda mais nesse segundo tempo, era necessária a entrada do Endrick, Mauro?
2: Eu acho que houve jogadas ali que, em tese, o Endrick talvez finalizasse para o gol, né? Não dá para afirmar, evidentemente, mas aquela bola que passa do Bruno Guimarães que o Rafinha não finaliza, o chute do Rafinha no passe do Vinícius que ele chuta e o Bono defende sem dificuldade. É possível que o Endrick aparecesse melhor nessas jogadas, né? Não dá para a gente também ter certeza, né? Eu acho que a questão vai muito além da troca de um jogador. A questão é um conjunto. O time é, como eu falei, é um time embrionário, não tem coletivo. O coletivo é pobre, aí vai ficar tentando meio campo. Sai o Casemiro, outro Fabinho. Se tira um veterano por outro. Vai fazer o quê? Ele vai proteger, rebater uma bola e tudo, mas vai dar qualidade. Esses jogadores, me parece que eles já não conseguem mais ser aquilo que se espera do meio campista. O Casemiro do Real Madrid com o Modric e Toni Kroos, um trio de meio campo que desarma e joga, né? Intercepta um passe e joga, e sai para o jogo. Vai ficando difícil, jogadores já mais veteranos. A equipe adversária é muito jovem, média de idade de 25 anos. Né? Então, as escolhas são realmente complexas ali. O Bruno Guimarães se destacou um pouco mais, o Paquetá me pareceu mal também, um pouco perdido. A entrada do Paquetá faria muito sentido se fosse ali na combinação com o Wesley, a saída desse jogador cortado, acho que mexeu bastante. Até eu desconfiava que o Paquetá nem começasse jogando por conta disso, mas começou. Então o Brasil teve muito pouco. O Rafinha, ora, está na direita, depois vira centroavante também, sacrifica também o jogador. O Rafinha não teve hoje, na maior parte do tempo, a possibilidade de jogar onde ele rende mais, que ele não é centroavante nem é ponta direita. Ele teria que ter, para ele render mais, acho eu, ele tem que jogar mais livre, podendo se movimentar pelo ataque. A partir da área central, caindo pelos lados, aparecendo, se aproximando. Então, acho que o sistema ainda sacrifica um pouco o jogador. O Matheus entra no jogo até com muita vontade, tentando resolver. Você percebe que é um jogador que perdeu a posição, ele parece querer ali mostrar que não deveria ter saído do time. Enfim, o time é embrionário. O time não tem conteúdo, de fato. Começo do jogo, você percebe o Marrocos, troca passe mais organizado, sai jogando, você percebe que os jogadores sabem onde ficar, onde estão posicionados.
1: Chegava com muita facilidade no terceiro.
2: Constrói a jogada com facilidade, trocando passe e tal. O Brasil não tem isso. Bola longa, resolve aí muito pouco. E nem foi aquele time assim, não, eu sei que o Marrocos vai querer a bola, vai me agredir no primeiro tempo, vai marcar alto, eu vou ter o contra-ataque. Não teve também. O gol de transição em velocidade, rápida, com objetividade, foi do time marroquino. No meio da defesa do Brasil. A bola foi enfiada no meio da defesa, entre os dois zagueiros. O Brahim Dias fez o passe no meio, rasgou do meio da defesa.
3: A força foi a mesma.
2: Exatamente. Uma jogada que não poderia acontecer. Enfim, eu acho que a gente vai ficar aqui discutindo nomes, mas não é uma questão de nomes, é uma questão coletiva.
0: Eu me acho. Concordo plenamente.
2: E aí joga uma responsabilidade. Se o Endrick entra amanhã e não. Contra o Haiti não conta, né? Quanto à Escócia, aí precisa de um gol. Entra, não faz, aí vai ser porrada no Endrick. Sabe, fica essa coisa sempre esperando que o jogador resolva. E hoje não foi pior, porque um jogador resolveu. O Vinícius foi lá e resolveu. O jogo estava muito ruim para o Brasil. O Brasil estava totalmente dominado, não finalizava já há muito tempo. O Brasil finalizou aos 20 minutos com o Paquetá. E o Vinícius faz o gol aos 32. O Brasil não finaliza nesse intervalo de tempo. O Brasil estava dominado e não ameaçava. Aí, de repente, recebeu a bola do Guimarães, trouxe para dentro, acertou um chute e fez o gol. Quando sai o gol, você fala, pô, peraí, o Brasil estava merecendo. Não estava merecendo o gol. Aí o jogo muda, né? O Marrocos sente, fala, pô, caramba, você está dominando o jogo, ganhando de 1-0. O cara vai lá e empata o jogo. É normal, é o time mais jovem. Né? Então, acho que ferimentos leves, se é que dá para chamar de ferimentos leves, ficar no empate com o Marrocos, que foi bom. O Brasil foi bom. Poderia ter sido pior. E o gol do Vinícius sai numa hora muito importante, quando o Brasil era dominado, e poderia ter tomado um 2-0 ali. Mas aí o jogo muda, tomou outro caminho. No segundo tempo, o Marrocos foi mal. O time recuou muito, não deu a bola, e só foi finalizar no final do jogo. O Marrocos só foi finalizar nos minutos finais. Uhum. Praticamente não atacou no segundo tempo. E nem assim o Brasil conseguiu realmente se impor. É muito na base da intuição. Vamos lá, e tal, e tenta. Mas falta realmente conteúdo. Acho que o time está muito no estágio, muito inicial.
1: O Van,
0: a gente teve... Desculpe, Boni. Só até para colocar para os colegas também. A gente falava muito que dois jogadores precisavam entrar no time do Brasil. O Luiz Henrique e o Endrick. Uhum. Né? Rapidez e tal, não sei o quê. O Luiz Henrique entrou, não adiantou coisa nenhuma. Ele entrou de uma... Ele não recebeu nenhuma bola favorável a ele. Nenhuma bola para ele sair em velocidade, para ele fazer o corte, nada. Ele entrou e a seleção brasileira não tinha o que fazer. A bola não chegava nele com qualidade para que ele fizesse a jogada. O próprio Vini, ele não recebe nenhuma bola na condição dele. Tanto que ele cria um espaço de gol pela insistência do Bruno Guimarães. Mas ele cria num espaço pequeno, que não é o forte dele. O forte dele é velocidade, recebe a bola e entra e bate no gol. Mais ou menos o estilo do gol do time do Marrocos. O Luiz Henrique não teve nenhuma bola favorável a ele. O jeito de jogar, o jeito que ele... E provavelmente aconteceria o mesmo com o Endrick. O problema é o conjunto. Senão nós vamos ficar queimando e tal. Queima um, queima outro, queima outro. O time, o próprio Danilo, entrou com dificuldade. Onde o Danilo entrou no jogo? Né? Ele acabou tendo uma bola cruzada lá, porque ele se mexe, movimenta muito, mas é aquilo, o Mauro usou uma palavra que eu gostei muito, de maneira intuitiva. Você não, o Marrocos, sempre que o cara tinha bola, tinha dois caras para receber. Sempre, em qualquer lugar do setor, em qualquer setor do campo, durante todo o jogo. O Brasil não. O Brasil, o cara levantava a cabeça e não tinha ninguém. Aí que eu falei, você vê o Paquetá jogando de lateral, você vai. Por isso que eu destaquei o Paquetá. Destaquei o Bruno Henrique, o Bruno Guimarães, porque eles foram pro jogo. Eles partiram, o próprio Rafinha, enquanto teve gás. E aí fica complicado, né? O jogo meio... Não é um jogo de conjunto, é um jogo individual. E aí é uma questão de preferência, mas você vai queimando os jogadores. Você vai queimando. O Igor Thiago, por exemplo, ele recebeu uma bola em condição. Uhum. Realmente aquele cruzamento... Não sei se ele volta, se ele vai ter oportunidade de novo, entendeu? E é sacanagem, porque, pô... O cara, uma chance, pô, no jogo todo. Difícil, né?
1: 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Mais de 50 mil pessoas conectadas com a gente. 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Ô Vamp, a gente está falando dessa situação e concordo muito com o Mauro, não é um jogador ou outro que vai mudar o cenário da seleção brasileira, o conjunto todo muito ruim, o Brasil muito pobre de ideias, muita dificuldade para a saída de bola, o meio campo hoje da seleção brasileira, especialmente no primeiro tempo, completamente dominado. O que tem mais influência nesse jogo? É o esquema? É o meio de campo que não está bem formado? São os jogadores, as peças escolhidas pelo técnico Ancelotti? O que faz o esquema da seleção brasileira não dar certo nesse momento na estreia da Copa e, claro, nos últimos testes que vieram também antes do início do Mundial?
3: Fora isso, Bondi, você tem que ver todo o cenário, não só de um jogo só, no cenário no geral, cenário mundial. Você pega a Copa do Mundo de 2022, o Brasil não ganha do Camarões. Ah, o Tite tirou todo mundo, mas mesmo assim, os reservas são todos jogadores que jogam em times grandes da Europa. Já não ganhou de Camarões, já não, nos amistosos agora, perdeu para o Marrocos. Uhum. né? Hoje empatou. Quer dizer, eu até na hora do jogo eu pedi lá pro Pedro, Pedro, me mostra onde jogam os jogadores marroquinos aí. Quais times eles jogam na Europa? Quem joga no time maior joga no Manchester United, que está tentando retomar aquele poder de fogo que era, né? O clube respeitadíssimo de títulos lá, quando tinha o Ferguson. Né? Jogadores ali jogando Fulham, joga no Girona. E se você pega o ataque da seleção, é um do Real Madrid, um do Barcelona, se esperava mais, não individual, o coletivo, como a gente falou. O Vinícius Júnior tira ali, um atacante vai estar ali, tem que fazer aquilo mesmo. Mas produzir jogada para que esses caras fiquem no mano, com alguém. Sabe qual foi a melhor jogada no segundo tempo? Um lateral que o Marrocos comeu mosca, que até a imagem não pegou. Né?
1: Sim, que é a finalização do
4: câmera.
3: O cara bateu rápido, o Douglas Santos bateu rápido e o Igor Thiago chutou e o Bono pegou.
1: Defesa, defesa.
3: É. Mas o lance, se você vê do segundo tempo, foi esse aí. Teve o chute do Danilo, teve o chute do Rafinha. Mas assim, que foi mesmo com violência no gol, foi esse lance. Que foi de um lateral.
1: Que chega em condição de finalizar.
3: De um lateral que. Os caras pegou a bola, bateu rápido, né? Tanto que a imagem nem pegou. A imagem pegou só o replay. Então, o conjunto do jogador, saber onde está o outro, tudo. Ou dar essa chance, dar esse... Viu o Casemiro muito lento, na cabeça da área. Né? Até brinquei assim, digo, pô, quando sai o Casemiro e o Ibanez, porque tem cartão amarelo, tá arriscado você botar, entrou o Fabinho e o Danilo, né? Que normalmente começou na reserva. E se toma o cartão com um minuto de jogo no segundo tempo? Corre isso. Sim. Às vezes você tira o cara que é o titular e fala, pô, não vou deixar esse cara sob risco porque tomou o cartão. Aí você bota o outro reserva e no primeiro lance o cara toma.
1: É que eu acho que a leitura foi até de que o meio-campo do Marrocos estava tocando tão rápido que o que sobraria, no caso, era falta para parar.
3: Então...
1: E aí você coloca o Casemiro, que tem uma propensão a tomar cartão.
3: Então,
1: se toma o segundo ali, aí acaba.
3: Sai dois jogadores que começam de titulares por causa de cartão amarelo. Eu vi a substituição, na minha visão, nesse sentido. Não foi porque, vou botar porque vai dar mais qualidade, o time vai ficar mais ágil, mais com mobilidade. Não, acho que os dois foram substituídos só por causa do cartão amarelo.
1: Apesar de o Ibanez ter feito uma partida bem fraca.
3: Mas você viu que o Ibanez ficou isolado?
1: Sim.
3: Ele fica isolado do lado. Que as jogadas, lógico, vão buscar sempre o Vinícius Júnior. E o Rafinha já não estava mais por aquele lado. O Rafinha trabalhando mais pelo meio. Eu achei até o Ibanez isolado. Quando ele tentou sair várias vezes, não tinha um cacoete de lateral, acabava errando. Tanto que no erro ele volta e faz a falta e toma o cartão amarelo.
1: Mas eu senti ele bem nervoso também, o Ibanez. Muita decisão errada. Aí quando começa a errar, já não arrisca
3: mais. Brasil começa a errar com o Ibanez e o Paquetá muito na série de bola. Três lances.
1: Tanto que o gol sai na perda de posse do Paquetá.
3: Três lances seguidos. O Paquetá já tinha errado uma.
1: Já tinha errado. Vou perguntar para o Viga também. Quero saber do Viga também, conectado com a gente. Aliás, daqui a pouquinho a gente vai ter o Raí Monteiro também, diretamente de Nova Jersey, no MetLife Stadium. É a cobertura Jovem Pan especialíssima, em loco. Temos Raí Monteiro, Giovanni Chacon, o nosso pilhado, todo mundo diretamente dos Estados Unidos, também do México. Giovanni Chacon, que embarca amanhã do México para os Estados Unidos também para acompanhar a seleção da Argentina e de Portugal. É a cobertura especial da Jovem Pan. E no nosso Canelada teremos a participação especial do Raí também, diretamente da Zona Mista do MetLife, para trazer suas visões de quem acompanhou o jogo diretamente do estádio, que tem uma visão mais ampla com relação ao campo. Ele, que entende muito de tática, o nosso Raí Monteiro, também vai trazer seus comentários e suas análises daqui a pouquinho no nosso Canelada. Então, para chamar o nosso Rodrigo Viga, também diretamente do Rio de Janeiro, conectado, participando aqui do nosso Canelada, quero saber sobre justamente a partida do Ibanez. A partida do Ibanez começou como lateral direito, depois o Danilo entra no segundo tempo o Ibanez toma o cartão amarelo, como disse o nosso velho Vamp, assim como foi com o Casemiro. O Fabinho entra no lugar do Casemiro, o Danilo entra no lugar do Ibanez. O Danilo, que era cotado para ser um dos titulares nessa estreia da seleção brasileira na Copa do Mundo de 2026, o Ibanez foi escolhido e o Danilo entra ao longo da partida. O nosso Rodrigo Viga não está conectado, é isso, Raoni, nosso produtor? Ele tá tudo certo com o nosso Rodrigo Viga ou ele ainda tá... Tá tudo okay, certo, então. Okay, tá aí. Nosso Rodrigo Viga, então quero saber de você, Viga, sobre essa questão da lateral, se você sentiu o Ibanez nervoso também, como eu senti, foi a minha impressão, tava falando aqui pro velho Vamp, e a gente tava tocando muito nesse ponto, no bate-pronto, se a experiência seria importante para até segurar um pouco a ansiedade dos jogadores da seleção brasileira nessa estreia de Copa do Mundo, que a gente sabe que é um momento especial, e se você sente que o Ibanez teve também esse fator, o fator ansiedade, para não fazer uma boa partida nesse primeiro tempo, viu, Viga?
5: O Ibanez, naturalmente, joga a bolinha de gude, né? Numa estreia de Copa do Mundo, ele foi o Ibanez que eu esperava que ele fosse. Porra, aqui no Rio de Janeiro ele foi reserva do Gum, xará. Então, isso já diz muita coisa quando ele passou pelo Fluminense. Então, ele tem que levantar as mãos pro céu e agradecer todo dia para Papai do Céu e aqui na Terra pro italiano Carnatiolotti por estar disputando uma Copa do Mundo. Acho até, viu, o meu caro Boni, que aqueles que entraram para essas específicas posições, lateral direito e cabeça de área, mereciam ser confirmados como titulares. Fabinho, para mim, entrou ali espanando, limpando a frente da área muito melhor do que estava fazendo o Casemiro. E o Danilo, já que não temos um lateral que vai ao fundo com a perda do Wesley, que já também não era esse último refrigerante gelado do deserto, você tem que aturar alguém que pelo menos seja seguro. E o Danilo, para mim, transmitiu muito mais segurança, muito mais sobriedade, usou toda a sua quilometragem, toda a sua experiência. Eu queria só voltar num ponto, gente. É claro que ninguém está querendo trocar um nome pelo outro apenas por trocar. Mas eu acho uma puta de uma sacanagem, não tem outra expressão, você deixar o Endrick no final da fila com um monte de gente jogando porcaria nenhuma. O Igor Thiago hoje... Foi o Igor Thiago que a gente espera que seja. Ah, meteu 22 gols no Campeonato Inglês. Beleza, quero ver com a camisa do Brasil, com a camisa da Seleção Brasileira. Contra o Egito, teve três oportunidades, três chances em que um bom centroavante, na dominada, já domina para fazer o gol. E ele não fez. Hoje, numa cabeçada, ele deu uma furada. Saiu na cara do gol, deu até um bom chute. Mas se fosse um centroavante finalizador, definidor, teria feito aquele gol, porque ele estava quase na pequena área. Então, eu não consigo entender ele ficar atrás do Matheus Cunha, que é um operário da bola, corre que ele é uma barata tonta para lá e para cá, dedicado, querendo mostrar serviço, mas agrega o que pro time? Contribui o que pro time, o Matheus Cunha? O Igor Thiago é essa opção que poderia ter sido o Pedro, que talvez também não fosse a solução do futebol brasileiro. E aí ele vai ficar atrás de Igor Thiago, de Matheus Cunha, vai ficar atrás também do Rafinha, que está jogando bolinha de gude. Por favor, uma oportunidade para o menino Endrick. E só para fechar, Boni, só para fechar e finalizar, se a gente tiver o mínimo de consciência da deficiência, da limitação geracional e técnica que nós temos, qualquer time de médio a pequeno, quem está acostumado a torcer para esse tipo de time, faz o quê? Fecha a casinha. Quatro no meio de campo, dois lá na frente, correndo que nem desesperado, e seja o que Deus quiser. Então, essa é a melhor formação, na minha concepção, se quiserem sonhar com alguma coisa. O que é alguma coisa? Oitavas e quartas. Se não, arma a malinha e volta para casa.
1: Olha, reforçar o agradecimento a você que nos acompanha aqui no nosso Canelada, audiência espetacular no YouTube da Jovem Pan Esportes, nas TVs aberta e fechada da Jovem Pan, estamos no ar para todo o Brasil e, é claro, na Rádio Jovem Pan, FM, Rede News, todo mundo que nos acompanha, audiência espetacular nessa análise da seleção brasileira, estreia, empate em 1-1 com a seleção do Marrocos lá no MetLife Stadium. E no momento que a gente faz diretamente a conexão com Nova Jersey, nosso Raí Monteiro está por lá, acompanhou toda a partida, fazendo essa cobertura em loco, cobertura muito especial e muito bem feita também pelo nosso Raí Monteiro, para fazer a sua análise também, trazer suas opiniões e seus destaques com relação a essa estreia do Brasil. Um pontinho na bagagem, começa a sua trajetória no Grupo C da Copa do Mundo com um ponto, tem pela frente a Haiti, tem pela frente a Escócia em busca da classificação ao mata-mata. Raí Monteiro, muito boa noite para você. quais são as suas impressões com relação a essa estreia da seleção brasileira que sai desse duelo contra o Marrocos com empate em 1-1 no marcador. Raí Monteiro, muito boa noite.
6: Tudo bem, Boni? Boa noite. Um abraço para você, para todo mundo que está nos acompanhando. Estou aqui na zona mista do MetLife Stadium. E é difícil chegar, hein? A organização daqui merece palmas. Um negócio inacreditável. Tão ruim quanto o jogo, viu, Boni? Que atuação ruim da seleção brasileira, horrível. Assustadora. Os primeiros 30 minutos assustadores do Brasil aqui no MetLife Stadium. Acompanhando o jogo, você, né? A reação dos companheiros de imprensa ou de mídia de outros países, todos assustados com a atuação da seleção brasileira. Foi totalmente superada. O Brasil foi engolido nos primeiros 30 minutos por Marrocos. Poderia ter tomado o segundo, poderia ter tomado o terceiro e poderia ter saído daqui com uma derrota, né? Eu acho que tem muitos pontos negativos nessa atuação do Brasil hoje, muitos mesmo. E olha que eu sempre tento olhar as coisas pelo copo um pouco mais cheio, com um pouco mais de razão, mas hoje muita coisa deixou a desejar. Desde a escalação, desde o 11 inicial, até a condução nas substituições, assim, uma péssima jornada de Carlo Ancelotti. Péssima, péssima na escalação do time, péssima nas substituições, muito previsíveis. As que não foram óbvias, que era óbvio tirar o Ibanez depois do jogo assustador que ele fez, era óbvio tirar o Casemiro depois da péssima partida que ele fez. As mudanças que tinham um pouco mais de ideia de mudar o time, de mexer na forma de jogar, que foram as entradas do Cunha, depois mais pra frente o Danilo, todas elas foram ruins também, não pelos que entraram, mas pelos que saíram. O Rafinha ter jogado 90 minutos nesse jogo de hoje é inacreditável, beira o inacreditável. E ele segue devendo com a camisa da seleção brasileira. É algo que a gente tem que citar, tem que salientar aqui mais uma vez. Mais um jogo muito ruim do Rafinha com a camisa do Brasil, Boni.
1: Olha, deu um probleminha no áudio do nosso Raí Monteiro. Mauro César Pereira, a gente estava aqui até falando em off com relação à impressão que deixou para o resto do mundo. Essa atuação da seleção brasileira, quero que até você lê para a gente no ar o destaque e a análise do The Athletic, veículo estadunidense, inclusive, né?
7: Com
1: muitos jornalistas ingleses também.
7: Ele pertence ao grupo do New York Times.
1: Perfeito. E também quero perguntar para você, depois que você fizer essa leitura, Mauro, e agora, com relação a esses próximos jogos da seleção, Haiti e Escócia? Porque, mais uma vez, a atuação da seleção deixa muito mais dúvidas do que respostas para essa sequência de Copa do Mundo.
7: A análise aqui do jornalista do The Athletic, Jack Lang, acho que ela resume isso. Ele fala o seguinte, ó. É interessante observar o seguinte, é a opinião de alguém de fora. Ou seja, as pessoas são apresentadas ao futebol que as seleções mostram, de fato, na Copa do Mundo, né? Ainda mais quem não está acompanhando tão atentamente a seleção do Brasil, no caso específico. Ele escreveu aqui, qualquer pessoa que achasse que o Brasil estava sendo subestimado ou ignorado antes dessa Copa do Mundo, provavelmente pode guardar sua opinião a partir de agora. É um time repleto de talento, especialmente no ataque, mas Carlo Ancelotti tem um trabalho enorme pela frente se a seleção quiser chegar às fases finais desse torneio, quanto mais vencê-lo. O desempenho do Brasil no primeiro tempo foi genuinamente horrível. Melhorou na segunda parte, houve mais intensidade, mais controle, no entanto, não se pode argumentar que merecia mais do que um ponto nesse jogo. Ou que os verdadeiros favoritos nessa Copa deveriam estar tremendo nas bases. Ou seja, é bem isso aí. Acho que ele resumiu muito bem. Isso me lembra quando...
0: Concordo plenamente.
7: 100%. Análise absolutamente genuína.
1: Perfeita.
7: Quando o Brasil jogou com o Chile, eu estava no Maracanã para fazer Colômbia e Uruguai. Foi 1-0 aquele golaço do Ramos Rodrigues na Copa de 14. E eu assisti o jogo lá na área de imprensa, onde vários jornalistas de vários países estavam ali acompanhando o jogo, trabalhando antes do pré-jogo ali, escrevendo e tal, papai se preparando para o jogo, que o jogo do Brasil foi mais cedo em Belo Horizonte. E com os monitores espalhados, pessoal. Aquele pessoal não estava acostumado a ver o Brasil, estava seguindo outras seleções. E ali vendo o jogo do Brasil. No intervalo, aí eu fui no bandejão lá pegar uma comida, e eu percebi assim, todo mundo comentando, espantado. Nossa, que horror! É isso aí que é o time do Brasil? Que atuação, que já tinha sido péssimo no primeiro tempo. E foi assim até o final, o Brasil ganhando os pênaltis, o Pinilla manda a bola na trave, o Brasil quase eliminado pelo Chile. Aí vem o jogo da Colômbia, que o Neymar se machuca e tal, aí vem o jogo do 7-1. Né? É isso, as pessoas se deparam agora. O que, que é essa? Por exemplo, a seleção da Inglaterra, a gente vai ver agora, quando estrear contra a Croácia. Ah, o Thomas Tuchel não convocou fulano, ciclano, o Cole Palmer, não levou o Phil Foden, o Arnold. A gente vai ver agora. Porque as pessoas que acompanham mais atentamente, elas já têm uma ideia, mas são muitas seleções. Então os caras estão acompanhando mais seleção do seu país e tudo. E quando começa a Copa do Mundo, vou parar para ver o Brasil. Agora vale 3 pontos, agora é a Copa do Mundo. O cara vê isso, pô, vai escrever o quê? É isso aí. Mas essa é a realidade, não nos surpreende nem um pouco. Repito, é isso que ele escreveu. para o Brasil ser competitivo, vai ter que, ter que mostrar uma evolução ao longo da Copa. O Brasil não tem nenhum time, não tem nenhuma espinha dorsal. Ah, qual é a espinha dorsal do time do Brasil para você fazer uma... Não tem, não tem. O trabalho do Carlo Ancelotti até aqui é um trabalho fraco. Eu dou todo o desconto para o fato, como falamos no pré-jogo, dele ter chegado em março do ano passado para ser um selecionador que, digamos, não conhecia com profundidade os jogadores brasileiros. Trabalhava lá na Europa. Claro que ele conhecia os mais importantes. Então é um trabalho difícil, mas poderia ser melhor. Já dava para ser pelo menos... não tem quase nada ali. O que você pode falar? Tem uma defesa definida? Não tem. Não tem uma defesa definida. Uhum. Inclusive, com o desfalque que houve na última hora. Tanto que os dois laterais foram escalados, contrariando todas as expectativas dos jornalistas que estão lá cobrindo. A gente falou aqui antes do jogo.
1: Sim.
7: Prova que ninguém está sabendo de nada. Uhum. É mais suposição do que outra coisa. Né? O Igor Thiago, que jogou, aí tem a polêmica porque não jogou o Endrick, porque não jogou o Matheus Cunha, que era o cara que vinha jogando. De repente, perdeu todo o prestígio. Ele era um dos caras mais bem cotados durante esse período pré-Copa do Mundo. De repente, não serve mais. Então, tem assim claras indecisões. O time não tem realmente conteúdo. Não dá para dizer que tem um ataque definido, o meio-campo está bom. Não tem nenhum setor do time que você fala, não, aqui está ok. Ou a espinha dorsal. O Vinícius e o Rafinha na frente estão muito bem. Os zagueiros perfeitos. A lateral direita do fulano. A esquerda eu tenho uma dúvida. O meio-campo está ok. Tem dois jogadores brigando, outros dois muitíssimo. Não tem. Tem nada. Tem nada. O jogo de hoje mostrou deficiências do Casemiro nesse estágio da carreira. O Fabinho, como eu falei, entra para rebater uma bola ou outra ali e tal. Não é nada. Então, é um cenário bem, bem esquisito. Vai passar nessa fase, acho eu, né? Deve ganhar bem do Haiti, depois joga com a Escócia, vamos ver como é que vai estar a Escócia. Vai enfrentar, de repente, uma retranca e tal. E depois seja o que Deus quiser, porque realmente está muito, muito aquém. Quem viu ontem Estados Unidos e Paraguai... Ah, o Paraguai é fraco. O Paraguai ganhou do Brasil, ganhou do Uruguai, ganhou da Argentina. Foi lá na Colômbia, arrancou um 2-2.
1: Teve uma arrancada muito boa, né? Final de ciclo. Tomou
7: 6 gols em 12 jogos com o Gustavo Alfaro, técnico argentino. Ontem tomou 4. Fora um gol anulado por impedimento, bem anulado. Tomou um vareio dos Estados Unidos. Você olha o time americano, você fala, cara, tem um time aqui. Tem um time jogando. O Brasil não tem. Realmente não tem. Está muito, muito atrás. Muito atrás mesmo. O jogo de hoje só confirmou todas essas previsões que já fazemos há algum tempo.
1: Ô Flávio, essa situação que vive a seleção brasileira é justamente que o Mauro disse aqui, né? É um time que você não sabe, nenhuma posição tem algo definido. O time não tem uma ideia definida. E mais uma vez é um jogo que deixa muitas dúvidas. A gente estava discutindo há duas semanas antes de começar a Copa do Mundo, se o time teria 3 mil campistas, se teria 2 mil campistas, se teria 4 atacantes, se teria 3 atacantes, qual que é o centroavante, quais são os laterais. E até essa questão que a gente até falou antes de começar o jogo, no nosso bate-pronto especial, com relação às escalações, o debate sobre escalações, que por muitas vezes é um debate sem muito fundamento, até porque a gente falava que Danilo e Alexandre poderiam começar durante toda a semana, foi o que se disse em toda a imprensa, né? Não só aqui, mas em toda a imprensa, mas é também um indicativo de que é um time que gera dúvidas, né? A gente não ter a certeza ou poder cravar que esse ou aquele é titular é porque é um time que gera muitas dúvidas. A questão é, dá tempo de resolver todas essas dúvidas nesses jogos contra Haiti e contra Escócia? Porque dependendo do que acontecer, já pode ter uma Holanda na fase de 16avos. Ou mesmo um Japão, que já venceu a seleção brasileira mais recentemente nesse ciclo também. Dá tempo, Flávio, de resolver tudo isso durante ainda essa fase de grupos?
0: O problema todo é que não há um time. Não há um time, né? Aquilo que o Mauro acabou de falar, não tem uma base. Você vai partir do quê? Todas as lições foram colocadas hoje. A gente viu deficiências, viu dificuldades, viu que o Marrocos dominou o jogo. Quando o Marrocos botou a bola para rodar, o jeito de Marrocos jogar é esse. Ele faz aquele abafa, domina, depois ele deixa a bola. Foi muito parecido com o jogo da Noruega no sábado passado, embora fosse amistoso. Igualzinho. Depois eles deixam a bola com o adversário, eles dão um outro abafa. E ficou muito claro que o Brasil não tem nem nada, né? O time do Brasil não está... Às vezes, acontece. Você pega os erros, você vai juntando... Ai, não, pô, pelo jeito não dá mesmo pro Casemiro, fixa o Fabinho, mete um Danilo, pode ser, retoma o Matheus Cunha, não sei, pode ser. Mas não é para deixar otimista, a princípio não, é muito difícil montar o time na Copa do Mundo, é difícil. Você pode corrigir um outro setor, uma outra posição, uma outra, tipo a história do Juninho, né, em 2002, que não estava conseguindo ajudar no retorno, aí coloca o jogador, dá uma ajeitada. Mesmo processo de 94, quando o Raí não estava conseguindo ir e voltar, o Mazinho começa a fazer uma cobertura melhor e o time se ajeita. Mas você acerta uma coisa. coisinha ou outra. Agora, montar um time é complicado, né? Pode acontecer? Pode acontecer. Futebol. O Brasil tem peças individuais. Mas, né? E não é nem o caso, né? O Cruyff dizia que 11 craques não significa um time, significa 11 craques. O Brasil não tem 11 craques. Nem isso o Brasil tem. Ele tem boas peças, né? Inegável o Vini Júnior, inegável o Rafinha, inegável o Matheus Cunha. E uma série de jogadores inegáveis. Mas ele não tem um time. Não tem. Esse fazer o time é difícil. E hoje, cada vez mais, você depende de time mesmo, do coletivo para jogar. Até para o Messi fluir, você precisa de um coletivo. Uhum. Até para o Mbappé, você precisa de um coletivo. E Marrocos tem um coletivo e o Brasil não tem um coletivo. Isso foi muito claro. Foi muito claro. Então, vamos ver.
1: Ô Vamp, faço a mesma pergunta para você. Você que viveu uma série de situações durante a sua carreira, viveu a Copa do Mundo, foi campeão. É o que o Flávio diz, né? Para acertar uma coisa ou outra, durante a Copa do Mundo você consegue montar um time que ainda tem uma série de lacunas em termos de ideias, é mais complicado. Você acha que dá tempo para a seleção brasileira se ajeitar para ser suficientemente competitiva ao longo dessa Copa?
3: Olha bem, a gente sempre fala assim, de cada 3 dias tem jogos, né?
1: Uhum.
3: No cotidiano em geral, os campeonatos estaduais, brasileiro, Premier League, La Liga, sei lá, com Liga dos Campeões envolvida, com um monte de coisa. O Brasil só vai jogar agora sábado, né?
1: Uhum.
3: Contra
1: Sexta-feira.
3: Sexta-feira contra a Escócia.
1: Contra o Haiti, é o próximo.
3: Aí eu pergunto aqui para nós, meu cara. O Mauro falou, o que passa na cabeça do Ancelotti agora, Mauro? Vai voltar com o mesmo time?
2: Pois é. Ele tem aí alguns dias para pensar, 6 dias para ele pensar então, o que fazer, treinar, tentar encontrar...
3: Não, assim, porque ele já não é daqui a 3 dias.
2: Eu acho que vai mudar tudo.
3: Eu acho
2: tudo
3: que ele vai mudar o time.
2: Vai mudar também. Bastante.
3: Acho que vai mudar o time.
0: Uhum. O Vamp tem uma coisa...
3: E vai mudar pelo não é pelo cansaço, que é isso que eu tô falando. Só vai jogar na sexta.
2: Sim.
3: Amanhã é domingo, você tem a semana toda. Eu acho que ele vai mudar a estratégia de jogo já contra o Haiti. Vai mudar a peça.
0: Eu acho que ele mudaria de qualquer forma, porque são jogos diferentes, tem perfis diferentes. Agora, tem uma coisa, eu vou falar por mim, tá? A seleção do Haiti, ela se classificou sem jogar em casa nenhuma vez.
3: Ah.
0: Ela demonstrou muita
3: raça. Ela serviu lá, né, tal, no tal, país, tal. Né?
0: É.
3: Jogava em Curaçao, jogava em outro lugar.
0: Eu estou muito curioso para ver esse jogo do Haiti, porque nós estamos achando que o Haiti é uma baba. Uhum. Será que o Haiti não tem um time? Porque se ele tiver um time, ele já está melhor que nós. É verdade. Claro que individualmente...
1: Passa avançado.
0: Se ele tiver um time, ele já tem um time. Nós não temos. O Brasil, esse é o ponto. O Brasil não tem um time. Individualidade é óbvio que o do Brasil é maior, é melhor que o do Haiti. Mas se o Haiti tiver um time?
3: Eu pergunto, são 12 grupos da... Né? 12 grupos agora, né? 48 seleções, 12 grupos. Classifica os 8 melhores terceiros. E eu já estava... Eu botei assim, fazendo meus scouts lá e tal. A gente falou assim... Onde está as babas? Digo, ó, o grupo do Brasil vai 3, porque tem o Haiti. Aonde tiver a Nova Zelândia, vai 3. Aonde tiver Curaçao, vai 3. Cabo Verde, vai 3. Isso é que a gente pensando por nome.
1: Que tem saco de pancada.
3: Mas a gente não sabe. Isso. Por exemplo, Curaçao, né? Só tem um atleta que nasceu em Curaçao. Todos vieram da Holanda.
0: Isso.
3: Você pode pegar 20 holandeses que sabem jogar bola.
0: Ninguém joga no Haiti.
1: Isso é a gente projetando o saco de pancada.
3: Não, que nem agora, eu tava lá
0: falando pelo nome.
3: Peguei o Pedro agora, o Pedro, onde é que joga esses caras tudo aí na Europa, o time do Marrocos? Falou, todo mundo joga na Europa.
1: Sim.
3: Só que é aquilo que eu falo, se você joga no time, por exemplo, o treino que dá pro Matheus Cunha, que é da seleção brasileira, isso. Dá pra o lateral esquerdo lá do Marrocos.
1: Mas isso, é verdade.
0: Agora, pensa bem.
1: Ô Flávio, eu só vou ter que chamar um pequeno intervalo aqui na nossa programação, no nosso Canelada, agradecer mais uma vez a grande audiência em todas as plataformas, TV Jovem Pan, aberta e fechada, Rádio Jovem Pan, também no canal do YouTube da Jovem Pan Esportes, e na volta a gente segue projetando os próximos passos da seleção brasileira nessa Copa do Mundo. Até já!
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1: Bem, na Rádio Jovem Pan, todas as plataformas unidas, acompanhando o nosso Canelada. Vamos até às 10h30 da noite com essa análise da seleção brasileira. Flávio Prado, você falava antes do nosso intervalo sobre a possibilidade do Haiti não ser esse saco de pancadas que a gente está esperando.
2: Veja bem.
1: Vamos ter uma resposta agora com esse Haiti e Escócia também.
2: Eu vou dar exemplo de duas pessoas que acompanham o futebol muito. Uma é o Mauro, vê tudo. O Papeta vê tudo também. E o Bruno, que é um doente, né?
1: Sim.
2: Doente.
1: Seu filho, vamos lembrar.
2: Eu tô lá, eu não vou ser hipócrita, eu tô lá no meu cochilinho, tal, sossegado. De repente, rompe o meu quarto Bruno e Diego. Eles estavam ofegantes, falando assim, porra, Estados Unidos tem uma seleção absurda, não sei o que e tal. O Mauro acabou de citar isso aí. Meu Deus do céu, quem sabia desse raio dos Estados Unidos? Esse nível de futebol? Quem? Surgiu do nada. A gente apontava os Estados Unidos, pode passar, pode não passar, até essa dúvida a gente ia. E os caras arrebentaram no jogo de ontem. E aí? Quem conhece a seleção de coração, de verdade? Quem conhece a seleção? A gente não conhece, nós estamos usando o nome.
1: É mais ou menos o que o Mauro falou com relação à percepção da seleção brasileira para as outras pessoas de fora do país. Agora está todo mundo sob os holofotes.
2: O pior é que nós também, muita gente aqui do Brasil, também acha que o Brasil é... Não é mais, gente. O Brasil é uma seleção normal. É uma boa seleção de nível médio, quando está com o time montado, e que pode eventualmente chegar. Mas ela não é aquele... Já foi, faz... Mas muito tempo que ela não é a protagonista, que ela não é a seleção que arrebenta com tudo, que a camisa só assusta. Não existe isso mais. Então é bom tomar um certo cuidado com essa história. Saco de pancada, é fácil. Vamos devagar, vamos esperar um pouquinho.
1: Ô Viga, você que está conectado com a gente também, diretamente do Rio de Janeiro, você tem essa mesma impressão também com relação à possibilidade de talvez nos surpreendermos com o Haiti, Rodrigo Viga?
3: Surpreende. Eu não chego a esse grau do Flávio, mas enfim, diante do arremedo, desse rascunho, desse esboço que é a seleção brasileira, eu estava aqui no Maracanã, você estava comigo, você viu o Panamá dando trabalho naquele primeiro tempo, foi 2-1 com o time titular, time muito parecido com esse que estreou na Copa do Mundo contra Marrocos. Então, se o Panamá deu calor, o time da Jovem Pan vai dar calor, o Haiti vai incomodar, talvez não nesse mesmo grau, nesse mesmo diapasão da seleção de Marrocos. Boni, você testemunha das minhas palavras. Eu tenho chamado essa seleção brasileira de seleção de não tenho.
1: Verdade.
3: Não tenho laterais, não tenho meio de campo, não tenho apoiadores, não tenho centroavante. E o que que tem? Depois eu queria até fazer um parênteses em relação ao goleiro Alisson. A falha foi da zaga e do meio de campo. Agora, o goleiro, quando sai debaixo da trave, amigão, é pra matar a jogada, é pra liquidar. Não fica paradinho lá atrás, porque senão você tá dando oportunidade pro atacante, pro adversário. Não tô dizendo que a culpa foi dele, porque o cara saiu na cara do gol. Agora ele saiu estabanado pra além da área, pra além da grande área. Isso precisa ser falado, precisa ser discutido. Vamos lá. Eu queria dizer o seguinte, o que que tem a seleção brasileira? Já que na minha concepção a seleção não tem e não vai a lugar nenhum. Tô repetindo isso aqui, sou chamado de pessimista... Sou chamado de corneteiro, sou chamado do cacete. E tô também cagando e andando para isso. A história é a seguinte, o que que tem o Brasil? O Brasil tem um craque acima da média, que chegou à Copa do Mundo machucado com 34 anos, estando por alguma minutagem, Neymar. Tem um jogador que é muito bom de bola, Vini Júnior, que hoje encontrou um lance para salvar o Brasil de uma derrota na estreia. E o que mais tem a seleção brasileira? Um técnico puta vencedor, com título, com histórico, como atleta e como jogador. E o que que me preocupa nesse tripé da seleção brasileira? É claro que é o Neymar ter chegado contundido, e acho que até a minutagem que se idealizava para ele vai ser muito menor diante dessa forma física, que já era ruim quando ele estava jogando, imagina quando não está jogando. Agora, o que mais me preocupa é você ver um cara do gabarito, do quilate, do tamanho do Ancelotti, perdido. Ele, não é porque o Ancelotti não pode cornetar, tá perdido, porque durante toda a semana o cara indicou que ia jogar com Danilo e Alexandre. Ele entra com Ibanez e Douglas Santos. Toda semana ele indicou o time para jogar ou com o Matheus Cunha ou qualquer outro jogador. Entra com o Igor Thiago, que foi mal no amistoso contra a seleção do Egito. Ele não tem time, ele não tem esquema tático, ele não tem algo idealizado na cabeça dele. Copa do Mundo, meu irmão, tu tem que ter pelo menos 80, 85% do time pronto, porque senão você vai preparar um time para outra Copa. E é uma outra defesa que eu venho fazendo. Chama o time de moleque, chama essa molecada toda boa que tem no banco, que ficou no Brasil, que tá jogando na Europa, prepara pra 2030, calça, sandália na humildade. Acabou essa história de Brasil, país do futebol. Não é há muito tempo, como disse o Flávio, temos bons jogadores, somos exportadores de commodity, de bons jogadores. Quem lapida é onde tá o bom futebol, é o velho continente, Boni.
1: Ô Mauro, até nesse sentido do que diz o Viga com relação a botar a garotada para jogar também, a gente vinha discutindo aqui que muito possivelmente o time vai ser alterado, né? Até porque são muitas as dúvidas, é difícil que a gente imagine, claro que a gente não vai entrar no debate escalação, quem que deve ser o titular ou não, porque a gente ficou muito nessa semana. Diga, Vamp, diga.
0: Vamos supor, você bota o Igor e o Thiago contra o Marrocos, que é uma seleção forte, uhum, quarta colocada, Copa do Mundo e tal. E bota com o jogador aí, o Haiti, que a gente ainda não sabe, que provavelmente a gente está deduzindo que seja um saco de pancada, né?
1: Sim, estamos deduzindo isso.
0: Aí você começa com o Matheus Cunha ou o Hendrick, sei lá, o Luiz Henrique. Seleção mais fraca, aí você mete 5. Aí você vai dizer, pô, os caras jogam mais.
1: São esses aí.
0: Aí o cara vai falar assim, pô, me botaram no fogo lá contra o Marrocos.
4: É o jogo da Islândia lá,
0: né? Não, da Islândia. É que aconteceu com o Hendrick, sabe? Da Copa América. Uhum. O Dorival bota o Hendrick no banco, o Bob.
1: E coloca na fogueira. Não,
0: e bota os cara pra jogar contra a Venezuela, Paraguai, pá. No jogo que é contra o Uruguai, sai o Hendrick.
1: É, ele bota na fogueira.
0: E a seleção é eliminada e o Hendrick não pega na bola. Uhum. Aí ficou como ele, com peso.
1: Como, ó, não dava para ter colocado o Hendrick, vocês viram.
2: Ó, eu penso muito assim. Eu só acredito que qualquer equipe só funcione, uhum, e o atleta individualmente com um time, com uma formação. Então, para mim, não é questão de nome. E com essa, partindo do pressuposto que eu tenho razão nisso, sem querer ser dono da verdade, é melhor não entrar. Porque aí você fica como sabe, o outro, lá se ele tivesse entrado. Porque se entrar, vai acontecer o que aconteceu com o Luiz Henrique, eu acho. Já acabou aquela coisa. Não, Henrique, com o Luiz Henrique entrar. Coitado, ele não teve culpa, ele não fez nada. Uhum. Havia expectativa. O Rico Thiago, será que pô, tal, foi artilheiro na Premier League, não sei o quê e tal. Não aconteceu nada. Quando você não tem um time, tudo é mais difícil. Tudo é mais difícil. Então, de repente, talvez seja melhor não entrar. Você sai, ó, tá vendo? Ele não entrou. Você sai na boa, você sai isento, do que aquela frustração de, pô, entrou e não funcionou. É duro funcionar quando você não tem um time montado. É difícil pra caramba. Então, sabe, não sei se vale a pena queimar essa molecada. Eu acho que eles vão acabar entrando, porque não tem muito jeito. Mas eu não sei também se é tão ruim não entrar, sabe? Às vezes é melhor você ficar ter o privilégio da dúvida. Ou se ele tivesse entrado e tal. Às vezes
0: você aqui, pra nós, quem tá lá que a
3: gente... Chance, gente.
2: É, eu sei.
3: O Igor Thiago teve 5 chances. 3 contra o Egito e 2 hoje. Centroavante não pode ter 5 chances e não meter uma, pelo amor de Deus. Me ajuda aí, Vampeta. Pelo amor de Deus.
0: Não, eu tô falando assim, você acha que o Bob já não tá de olho pra ver se ele vai ser escalado contra o Haiti? Todo mundo vai querer jogar contra o Haiti.
2: Claro. Uhum. Esse é o jogo, né?
0: É, pô.
1: Esse é o jogo pra ganhar posição, né? Ô, Mauro,
2: se for o que a gente
1: está esperando. For o que a gente tá esperando.
0: Agora que eu falo.
2: Nós temos 10 minutos de jogo. Tem uma oportunidade do Haiti.
0: É. Aí que eu falo, que o Viga falou, que se o Antilógico está perdido ou não, se está com as convicções dele em dias ou não. Se ele está com as convicções dele em dia, ele repete o Igor e o Thiago.
1: Uhum.
0: Só isso. Não os demais.
2: Sim, isso.
0: Igor e Thiago mais 10.
1: Ô, Mauro, você acha que é mais ou menos por aí? É repetir para manter as convicções ou tem muitas mudanças a fazer para esse jogo contra o Haiti?
5: Como é um time que já vai vir em ação, já está jogando agora contra a Escócia, e é um time teoricamente mais fraco, acho que ele vai montar um time mais agressivo. Talvez volte ao 4-2-4, um time mais ofensivo, para tentar fazer gol. Ele tem que ganhar bem. Esse jogo o Brasil tem que ganhar de goleada, para poder ter uma vantagem, tentar ganhar da Escócia pelo placar mínimo que seja e deixar o Marrocos obrigado a fazer mais gols ainda no Haiti.
0: Eu tô falando assim, se ele tem umas convicções dele que pertence só a ele, ninguém sabia essa escalação, ninguém acertou essa escalação de hoje, certo?
5: Não.
0: Eu repetirei o Igor e o Thiago, senão eu fico perdido. Como é que
2: desigual,
0: eu,
2: né?
0: Como é que eu vou para um jogo contra o Marrocos duríssimo? Eu confio nesse cara. E agora que, entre aspas, se parece que a baba do grupo é o Haiti, eu tiro o atacante. Sim. Que eu queria ganhar do Marrocos com ele.
5: Até porque contra o Haiti pode ser que ele consiga marcar gols.
2: Tem razão.
5: Cara de referência, dentro da área
2: e
5: tal.
2: É injusto, né?
0: É injusto.
5: Sim.
2: Aí bota o outro que pega o jogo mais fácil, o cara vai. É a Islândia que você falou que o cara convocava pela Islândia, pô. Você jogava com o Uruguai no Uruguai, você joga couro comendo na Argentina, aí quando é o jogo com a Islândia, bota os outros.
1: É até. Esse é um ponto importante. Esse jogo, se o Haiti de fato for um time bastante frágil, como a gente está esperando, e até agora não deu sinais, pelo menos nesse Haiti-Escócia, que começou faz pouco mais de 10 minutos. É, a mudança na escalação, ela pode causar essa confusão maior? Essa diferença de nível de adversários pode mais prejudicar do que ajudar no quesito formação do time, Flávio?
2: Aquilo que o Vampeta falou, se ele tiver convicção, a hora de colocar é contra o Haiti. Até agora, 10 minutos de jogo, o Haiti está melhor que a Escócia.
1: Ô Viga, você acha que é mais ou menos por aí também? Talvez mudar muito o time contra o Haiti pode até prejudicar... a formação de convicções para o último jogo, que vai ser importantíssimo contra a Escócia na terceira rodada?
3: Ele não tem convicção. Eu estou certo de que ele não tem convicção, gente. Eu estou certo que ele não tem convicção. Eu estava na granja com a Marinha Teresópolis, você também estava. Você viu lá as atividades. E a gente vem dizendo desde lá, olha só, faltam 10, 15 dias para a Copa do Mundo, não tem estratégia, não tem tática, não tem time, não tem nomes e também não tem uma geração talentosa o suficiente para ao menos sonhar. Eu sempre achei que foi uma utopia. Mas aí entra o pachequismo. Pô, naquele bolão digital, conseguiram a proeza de botar uma final entre Brasil e Espanha. Vocês estão de sacanagem. É claro que o Brasil não vai chegar, a não ser que queira enganar a audiência, o público, o ouvinte, o espectador, a internauta. Eu estou dizendo categoricamente, sem medo de errar. Se o Brasil for para a final, vai ser uma hecatombe, um cataclisma. O banho, Vampeta, em Copacabana, desnudo, está garantido, meu irmão. Você pode ter certeza, você vem aqui para me clicar, para me filmar, que disso você entende muito bem. Gente, ele não tem convicção de nada. A única convicção que ele tem é que em 2030 ele vai ser o técnico da seleção brasileira. E a assinatura, a lavratura desse compromisso antes da Copa do Mundo foi um recibo claro na cara da sociedade brasileira e internacional. Vai lá, faz qualquer coisa em 2026, porque o teu trabalho vai ser completo, o ciclo e avaliado pós-2030. Porque antes disso, a chance de dar certo é somente um milagre. Tem convicção de time, de jogadores. Ele também passa por um momento difícil de atletas, de oportunidades e de oportunismo de alguns atletas e alguns jogadores. Enfim, eu acho que é um arremedo de time, um rascunho de equipe, com o treinador que também está desorientado, perdido, não está sabendo o que vai fazer. E não acho que o Haiti vai ser o balizador, viu, gente? Desde o começo eu estou dizendo, o jogo-chave para o Brasil é contra a Escócia. Suponhamos aqui, meu caro Boni, Escócia agora ganha do Haiti, seria um resultado natural, e empata com o Marrocos, ou até ganha de Marrocos. O Brasil vai encarar uma retranca daquelas desgramadas contra os escoceses e vai ter que ganhar. Ou então vai jogar para o empate, para formar 5 pontos na chave e se classificar como o melhor terceiro. Aí vai sofrer no cruzamento. O Ancelotti, para mim, está perdido, não é de hoje. E a escalação dele, as opções... Porra, optar por Igor Thiago como a opção de ataque da seleção brasileira, algo que ele testou 2, 3 vezes, que é mais desorientação do que essa, não existe.
1: Ô Vamp, você acha também, pegando um ponto importante do que disse o Viga, você acha que a renovação antecipada com o Ancelotti pode ter sido precipitada? E eu falo isso concordando com o Mauro, de que o trabalho do Ancelotti até agora está abaixo, mas também acho que ele é um treinador que merece a credibilidade e o voto de confiança de ganhar um ciclo completo de Copa do Mundo, porque é um dos treinadores mais vencedores da história do futebol mundial e provou por A mais B que tem a capacidade de montar um bom time. Claro, numa realidade de clubes, não numa realidade de seleção. Mas você acha que a renovação, pelo que mostrou até agora com o Ancelotti, foi precipitada, Vamp?
0: Todo mundo sabe com o Ancelotti no mundo do futebol, né? Uhum. Futebol mundial. 5 continentes, África, Europa, Ásia, Oceania, América, todo mundo sabe o que ele representa para o futebol mundial. Uma estratégia nova, uma possibilidade nova, uma Copa do Mundo pela seleção brasileira. Ele é italiano. Uhum. A Itália já não vai 3 Copas seguidas, é isso?
1: Sim.
0: Consecutiva. Nossa moeda é real. Lá é euro. 6 por 1. Qualquer proposta que a Itália fizesse para ele é maior do que aqui, financeira. Como é que a Itália não tem condições de manter um treinador do país e com dinheiro? Isso para mim, eu não entendo. Segunda coisa, não é para esse resultado, não. Não é por causa disso, não. Por que essa formação, para não perder uma grife à beira do campo, quando a Tila te fala, é melhor renovar agora porque mais tarde fica caro, hein? Eu não teria medo de renovar depois, não. Por que eu não teria medo? Ele levou a seleção brasileira a um título. Ou foi longe, ou fez um belo trabalho. Se você faz um belo trabalho, eu vou renovar, não vai ser pela mesma coisa. Não vai ser. Porra, você vai chegar aqui e Vampeta, vamos renovar. Acabei de ser campeão. Eu ganho um real. Tá bom, mano, vou te dar um real. Não, não, você não vai me dar um real. Acabei de ser campeão. Acabei de fazer um trabalho. Por que essa formação toda? E uma semana antes da sair a convocação para a Copa. Como eu estou vendo no Brasil tanta coisa, eu acho que para mim foi um grande acordão, viu? Posso falar precisamente. Um grande acordão para tudo.
1: Tem um movimento também político
0: ali. Um acordão para tudo. Até a presença do Neymar.
1: É, porque a renovação ela sai justamente pouco antes do jejum.
0: Chama o Neymar e depois você tem 4 anos aí para você fazer o que você quiser.
5: Mas até eu comentei que durante a semana eu não vou ficar nem um pouco surpreso se numa eventual eliminação do Brasil o presidente da CBF apareça e diga: não, nós já dissemos ao Ancelotti que a preocupação é a próxima Copa. Que é uma maneira de você minimizar o fiasco, caso ele aconteça, né? O fiasco, eu falo, é uma eliminação assim, feia e tal. E já falar que não, a gente não, aqui era café com leite, estão brincando para outra Copa. Se isso fosse dito antes da Copa, seria corajoso e pertinente. Depois de uma eliminação vai ser feio.
1: Sim.
5: Se acontecer. Olha, renovamos o contrato, que entendemos que o ciclo foi muito confuso, essa gestão da CBF assumiu no meio do processo, já encontramos uma situação muito complicada, a outra gestão já tinha encaminhado conversas com o Ancelotti, fechamos com ele, trouxemos, mas o tempo era curto, pouco mais de um ano, né, para começar do zero. Então vamos tentar fazer a melhor campanha possível na Copa do Mundo, mas para diante a meta é realmente chegar com uma seleção forte da outra Copa, a gente confia ali, por isso renovamos o contrato. Mas se eles falam isso, o que acontece? O que o anunciante vai dizer? O que o patrocinador da seleção?
1: Como então, que você vai fazer comercial? Um grande evento para convocação?
5: Exatamente. Então, se fala antes, ok, eu concordo, mas se falar depois de uma derrota, vai ser feio, vai ser só trouxa vai cair nessa, só bobo vai cair nisso aí.
0: Isso
5: é muito ingênuo,
0: uma semana...
5: ou muito chapa branca, né? Para concordar com uma conversa.
0: Porque uma semana antes da convocação para...
5: Sim. Qual a necessidade?
0: Né? Semana antes da convocação para a Copa.
5: Fica a sensação de que, de fato, a coisa é por aí. Se fosse as claras desde o começo, tudo bem. Mas aí se tem interesses comerciais, amigo, então paciência, né? Venderam a ideia de que o Brasil vai para a Copa buscar o Hexa. Uma coisa é uma loja querendo vender produto, como tem várias aqui pela cidade, pelo Brasil. Então, o cara fala, ruma o Hexa, você bota lá verde e amarelo. O cara quer vender sapato, quer vender camisa, quer vender pneu. É normal. Claro. Né? A outra é uma empresa qualquer, fazendo sua publicidade, o torcedor. Agora, é a CBF.
1: Institucionalmente.
5: Quando ela assume essa coisa festiva, daquele oba-oba todo e tal, porra, cara. Aí, né? Porque a realidade a gente viu hoje que passa muito longe disso. A realidade é outra. O Brasil está muito longe, mas

0: análise da seleção brasileira estreia com empate contra o Marrocos. Já já a gente volta.
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0: Estamos de volta com o nosso Canelada, analisando a estreia da seleção brasileira na Copa do Mundo de 2026. Brasil que começou empatando com o Marrocos, 1-1, atuação ruim, atuação complicada do time do técnico Carlo Ancelotti. Nesse momento acontecendo também Haiti e Escócia, sendo disputado o segundo jogo, né? Primeira rodada, segundo jogo desse grupo C do Brasil na Copa do Mundo dos Estados Unidos, México e Canadá. E hoje tivemos uma audiência espetacular, tanto no YouTube da Jovem Pan Esportes, como na TV Jovem Pan News, na TV aberta e na TV fechada, e é claro, você que nos acompanhou pelo rádio também. Eu vou me despedindo de você que nos acompanha pelo rádio, porque nós vamos fazer a transição para você acompanhar também a nossa jornada esportiva com Haiti e Escócia. José Manuel de Barros na narração, João Tuber nos comentários. É o segundo jogo do Grupo C da Copa do Mundo, o grupo da seleção brasileira que começou empatando com o Marrocos. Então, um abraço para você que nos acompanha na rádio. A gente segue nos minutinhos finais aqui na TV e no YouTube da
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situação, empatou com o Marrocos 1-1. E vamos ver com o Haiti agora, né? É isso, tem que evoluir, amigo. Tem que ser a seleção Pokémon evoluir. É isso aí, vamos lá. Boa noite por aqui, Betão. Tamo juntos na melhor do Brasil, é a melhor programação.

0: Williams com Happy na Pan. Falou também The Weeknd, ainda Swedish House Mafia aí nos, bom, dos tempos e na balada, né? Don't Worry Child, Ray Sembrans, Olivia Dean e muito mais. Fica aí, voltamos já com muito mais músicas aqui na número 1 do Brasil. Sábado à noite aqui na melhor, na Jovem Pan.
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0: Freestyle Sultanate Free. Essa também era boa, hein, cara? De 1997. E continua sendo, né? Lola Young e muito mais. Fique ligado aqui na Melhor do Brasil, na Pan.
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0: empresário, produtor, dançarino, faz de tudo, é multi-instrumentista também, sabia? Aí é o beatbox aí, ó. Sério, irmão, ele ainda toca bateria, piano, teclado, violão e guitarra. Ô, louco! Ô, louco, meu! Esse foi Justin Timberlake aqui na Pan. É só um preview do que vem por aí. Daqui a pouquinho, depois do break, voltamos direto com mais uma edição do Clássicos da Pan.
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0: da Pan, Dire Straits, Walk of Life. Lembrando que logo mais à meia-noite, horário de Brasília, tem mais um Clássicos da Pan, aqueles sons do passado que você quer ouvir de novo, logo mais, meia-noite, nos Clássicos da Pan.
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0: Chainsmokers aqui na número 1 do Brasil, Closer. Antes, teve o Magic, também Ed Sheeran e R.E.M. Losing My Religion.
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0: Clean Bandit aqui na número 1 do Brasil, Ready B. Antes o Taylor Swift e também Harry Styles, não saia daí. Tem muito mais músicas pra você aqui no Domingão da Jovem Pan.
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também nas paradas. O ícone pop Rihanna na banca, Only Girl in the World. Pronto também, Grace Abrams, That's So True. W, relembrando o look, Not My Girl. Bruno Mars, Neo, The Weeknd, Ariana Grande, Tears for Fears e muito mais na sua manhã. Bom domingo aqui na número 1 do Brasil, na sua Jovem Pan.

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0: Deus, como quem não quer nada, né? Igual você nesse domingão aí, aproveitando o dia, legal, ligado na Pan, bom demais. Justin Bieber com Daisy, ainda rolou também Maroon 5, a banda que todo mundo curte. Sunday Morning, Lola Young, Messi, Coldplay, Yellow ainda, Alex Warren, George Ezra, Benson Boone, Jack Johnson. Que programação, show de boa pra curtir o domingão aí, ligado na Jovem Pan. Já começou a Copa do Mundo e as melhores transmissões você acompanha aqui na Pan. Hoje tem, hein, Jornal Esportivo com jogos importantes da Copa do Mundo 2026. Continue ligado aqui na número 1 do Brasil. Valeu!
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0: gosta muito dela e tem um remix incrível, é meu amigo DJ Iraí Campos, aí Madonna com Borderline do ano de 1984, no princípio, no começo de tudo da grande artista mundial Madonna aqui na Pan, como ainda também Sabrina Carpenter, Taylor Swift, Teddy Twins, Spice Girls, Nick Lee e muito mais, terminando uma hora de música direto, uma atrás da outra, no seu domingão aqui na Jovem Pan.
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Na número 1 do Brasil, relembrando o som dele, DJ Norman Cook, conhecido mundialmente como Fat Boy Slim, Praise You, no ano de 99 do século passado. Rolou ainda também Harry Styles, As It Was, Michael Jackson, Billie Jean, Ed Sheeran, Ahá com a clássica You Are The One. Lembrando que hoje não teremos o Hit Parade Jovem Pan devido às transmissões dos Jogos da Copa do Mundo 2026 aqui pela equipe esportiva da Pan, tá bom? Para São Paulo teremos jogos para a rede, teremos música. Quem quiser acompanhar também os jogos pode acompanhar pelo aplicativo Panflix na internet. Valeu!

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6: Essa é a número 1 do Brasil, seja muito bem-vindo, bem-vinda. Eu sou o Yankee, a gente segue juntos até as 8 da noite aqui. Tem uma hora direto só de música a partir de agora.

0: Ariana Grande, pra encerrar uma hora direto só de música aqui na Pan, ainda teve Ed Sheeran, também Dave, ainda Amy Winehouse, Tate McRae, Coldplay e o Lenny Kravitz. Flyway.
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0: Justin Bieber com Daniel Caesar lá no número 1 do Brasil. Com Peaches ainda teve Bruno Mars, Miley Cyrus, The Weeknd, Lola Young, Rosaline e o Queen, A Kind of Magic.
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0: Green Day, Bruno Mars, no número 1 do Brasil, hein? Elton John, Tate McRae, Michael Jackson, Mr. Probs, The Weeknd, Post Malone, The Sweet, também Harry Styles.
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0: Subvest. Quem cita está o nome do Brasil, ainda Ozzy, No Doubt, Sia, Shampoo, também Taylor Swift, Ed Sheeran, U2 para matar a saudade com One. Depois do intervalo, tem uma hora direto só de música. 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
14: Ótima noite pra você de domingão, 14 de junho. Bom final de semana pra você. Green Day, chegando aqui na sua número 1 do Brasil.

Ebets aqui na sua, Jovem Pan. Você também, tudo certo? Tudo belezinha? Final de semana produtivo? Aproveitou bastante a família? Se aproveitou bastante? Assistiu o jogão no Brasil? Japão jogou agora também? Estamos acompanhando aqui, Jovem Pan Esportes, também na FM. Estamos juntasso na número 1 do Brasil. Kini, Everybody's Chasing, aqui na sua, Jovem Pan.

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Taylor Swift, Anti-Hero, aqui na sua Jovem Pan. Tem muito mais pra você nessa noite de domingão. Bom final de semana pra você. Major Lazer, DJ Snake, Lia Non. Essa é a número 1 do

0: Muito bem, é Jake Scott com Good Day aqui na sua Jovem Pan. Chopper One, Sam Viff, tem muito mais pra você. Tem uma hora de som já já direto, sem intervalos comerciais. Segura aí. 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

Ah, muito bem, você quer música direto, sem intervalos comerciais? Você quer na rádio certa, fica com a gente aí, Oasis, Underwall, aqui na sua Jovem Pan. Ótima noite pra você.